0: 14 horas, 47 minutos, temperatura 26 grados.
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